0: bandido mal, como é que é, meu parceiro?
1: E aí, Abrão? Firmão, truto?
0: Firmeza total, Abrão. E a quebrada aí, irmão?
1: Tá pampa. Aí, quer saber do seu pai aí? Lamentável, hein, truto? Um sentimento mesmo, hein, mano?
0: Vai vendo, bro. Meu pai morreu, né? Deixaram no enterro do meu coroa, irmão.
1: Você é louco. Você tava onde, na hora, mano?
0: Tava batendo uma bola, meu. Tendo uma neurose, irmão.
1: Aí foram te avisar.
0: Aí vieram...